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0: irmão, uma caipirinha.
1: É pra já.
0: Muito obrigado, um prazer.

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Ok, essa aí tá The Bee Gees, Don't Forget to Remember Me. Não sei se você não quer, Ana, essa aqui tem uma bonita canção, Duche para Bailar, bonita recuerdo. Essa aqui tá de The Beatles, mas não tá cantando assim, é bonita, escute.

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